0: inteiro. Ah, bandido cunhadeiro, aí, acusado para Alejito, bandido Alejo. Também para meu tio Nupo, ai, da Nupo, diz com tio, este, Betito de Ban, ele vai Globo. En este sol, diz, en este fuerte verano, e escuro, diz, toda la grasa. Não estão comendo muito chicharrón, tio Nupo. Comer muito chicharrón, tio Nupo, ah, também passaria muito graça. Meu tio Nupo aí tem que estar aí fazendo dieta, tio Nupo. Ai, tio,
1: rapaz, esse é o tio. Tio.
0: Oi, tio, olha, tu todo dia. Bueno, tio Jerry, manda um saludo a los fanáticos que estão escuchando em tu página. Ah, em tu página, em toda a região San Martín. Ahí en otro departamento del Perú y el mundo, que te escuchen en tu página, tío, ¿ya?
2: Muy bien, explosivita, gracias por estar con nosotros a esta hora. Nos vamos con una bonita canción. Ya venimos con una. Ya venimos con la pausa.